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1: Olá, um ótimo sábado para você sintonizado aqui na Positividade. E a partir de agora você fica muito bem informado comigo, Paulo Matos, com as notícias do Atualizando. Foi adiada para segunda-feira a apresentação do parecer do projeto de lei que acaba com a escala 6x1 e reduz a jornada de trabalho semanal de 44 para 40 horas. De acordo com a Comissão Especial da Câmara dos Deputados, que está debatendo este tema, o principal entrave para o prosseguimento desta pauta é sobre o período de transição para as novas regras, no qual deputados de oposição e do centro concordaram que este período seja de 10 anos para adaptação. Apesar do adiamento, o presidente da comissão, deputado Alencar Santana, confirmou que a data de votação do texto continua prevista para a próxima terça-feira, dia 26 de maio. E o túnel Martim de Sá, que liga os bairros do Catumbi e da Lapa, vai ganhar um novo guarda-corpo para evitar os furtos no local. De acordo com a Secretaria Municipal de Conservação, a nova estrutura terá 330 metros de comprimento, será feita a partir de componentes recicláveis para sua composição e não terá valor comercial. A ideia da pasta é substituir estruturas tradicionais de equipamentos públicos mais vulneráveis a vandalismo e roubo por alternativas mais duráveis e menos atrativas para receptadores. As obras para a instalação da nova estrutura devem começar nos próximos dias. 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O Atualizando volta já.
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1: Aposentados e pensionistas do INSS que desejam pegar um empréstimo consignado agora vão precisar fazer a biometria facial para liberar qualquer valor com desconto em folha. Agora toda solicitação de empréstimo consignado será encaminhada ao aplicativo Meu INSS e o solicitante deve validar a solicitação em até 5 dias corridos através do reconhecimento facial no aplicativo. Caso contrário, será cancelado de maneira automática a tentativa de contrato. A medida faz parte do novo Desenrola Brasil, que instituiu também outras mudanças, como aplicação do prazo máximo de parcelamento para 9 anos, possibilidade de começar o pagamento das parcelas após o período de carência e a proibição de empréstimo consignado por telefone ou por procuração. E termina amanhã a programação da FUNARGE para comemorar a Semana Nacional dos Museus. São mais de 20 atividades gratuitas espalhadas pela cidade, incluindo oficinas, palestras, rodas de conversa, visitas mediadas, exibições audiovisuais e ações educativas. Todas elas com o tema Museus Unindo um Mundo Dividido. A programação completa segue até amanhã às 5 da tarde e você pode conferir todas as atividades e endereços através do site oficial da FUNARGE. 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O Atualizando volta já.
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0: Doutor, aqui na Rádio Positividade 104.5. Tudo sobre carros, motos e muita música boa. Comigo, meu amigo, jornalista João Mendes. E aí, João Mendes?
1: Alô, Sérgio Pinto, alô pra nossa audiência. Olha só, comentamos o sucesso que foi o quarto Drift Rio no Parque Olímpico. Chevrolet anuncia a linha 2027 do Spin. Começou o licenciamento anual 2026. Testei o Leap Motor C10 Rive. Indústria de motos tem a melhor produção dos últimos 18 anos. Será que pode levar pet na moto? Eu vou explicar. Volkswagen abre as vendas do segundo lote do Golf GTI. E a DEA, líder global em veículos elétricos de duas rodas, reduz os preços de modelos estratégicos. Ford vai trazer van elétrica no segundo semestre. E ainda temos a MotoGP, dica de segurança, os eventos e música que não machuca os ouvidos, Sérgio Pita.
0: É, João Mendes, e foi um sucesso a quarta edição do Drift Rio no Parque Olímpico. Para quem não sabe, drift é uma técnica de direção e uma modalidade do automobilismo em que o piloto faz o veículo deslizar lateralmente nas curvas, mantendo o controle intencional da derrapagem. O objetivo não é ser o mais rápido, mas sim atingir o maior ângulo de derrapagem possível, esbanjando estilo, velocidade e controle. A novidade do evento este ano é que teve competição valendo para o primeiro campeonato do estado do Rio de Janeiro de Drift, com supervisão da FAERD, que é a Federação de Automobilismo do Estado do Rio de Janeiro. O público lotou o Parque Olímpico nos dois dias do evento. Estão de parabéns Gustavo, Célio Hassan, Flávio Enfecar e Fabinho Drift Show, que além de piloto, é um embaixador da modalidade. João Mendes, conta mais.
1: É, Sérgio Pinto, o público compareceu em massa, vibrou muito e no evento tinha uma espécie de feira com muitos equipamentos, acessórios e serviços para automóveis. Tinha também o estacionamento das super máquinas com muitos carros da McLaren, Lamborghini, Ferrari, BMW, Mercedes, Benz e Porsche, que foram os carros mais fotografados depois dos carros que competiram. No ano passado teve apenas uma competição e não um campeonato. E os campeões de 2025 foram o Felipe Medeiros e o Douglas Gatto, que receberam o troféu jornalista João Mendes. Uma honra para mim que fiz a entrega e agradeço a deferência e o carinho de todos da organização. Este ano o campeonato estadual vai ter etapas em Araruama, Macaé e em novembro novamente no Parque Olímpico. Na próxima edição vou dar mais informações do quarto Drift Rio. Agora a música, já voltamos falando do Leap Motor C10.
0: E segura aí no balanço de Peter Brown. Hoje no Pé na Lata tem Prince. E no programa tem Led Zeppelin, Hanoi Hanoi, B.B. King e muito mais. Sai daí não.
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1: Estamos de volta e eu testei o Leap Motor C10 RIV, que é um SUV médio híbrido plug-in que utiliza um motor 1.5 a gasolina apenas como gerador para a bateria, enquanto a tração é 100% feita pela motorização elétrica. O Leap Motor C10 RIV é o único no mercado brasileiro com essa tecnologia. São 215 cavalos de potência e 32 kg de torque. A bateria é de 28,4 kWh e a autonomia combinando a bateria com o motor a gasolina carregando a bateria fica em aproximados 950 km. O Leap Motor C10 RIV tem muito conforto e tecnologia. O interior é minimalista, tem bom espaço, bancos de couro com memória, aquecimento e ventilação. E o porta-malas tem capacidade para 435 litros. O ar-condicionado é digital com duas zonas, com os comandos na tela do multimídia, que tem 14,6 polegadas e tem câmera 360 graus. No painel, nenhum botão. Tudo controlado na tela do multimídia. E o painel de instrumentos também é digital. Em toda a área do painel, só estão as telas para os instrumentos e da multimídia. Não existem botões e, com isso, o botão do pisca-alerta está no console de teto, junto com os controles do teto solar. Para abrir o carro, se usa um cartão NFC e, para segurança, tem piloto automático adaptativo, frenagem automática de emergência, detetor de ponto cego, alerta de tráfego cruzado, traseiro e assistente de permanência em faixa. O preço da versão testada, C10 RIV, também chamado de ultra híbrido, é R$ 219.990. E a versão que não é plug-in custa R$ 204.990. Vai, Sérgio Pinto.
0: E começou o licenciamento anual 2026 no estado do Rio de Janeiro. E os proprietários de veículos devem ficar atentos aos prazos para garantir a regularização dentro do período estabelecido. Finais de placa 0, 1 e 2, o prazo limite é 31 de maio. Finais 3, 4 e 5, o prazo vai até 30 de junho. E os finais 6, 7, 8 e 9, até 31 de julho. Mais do que uma taxa obrigatória, o licenciamento é o documento que autoriza o automóvel a trafegar de forma regular e viabiliza a emissão do certificado de registro e licenciamento do veículo, comprovante essencial. Sem esse certificado válido, o motorista está sujeito a penalidades, como multa no valor de R$ 293,47, 7 pontos na CNH e até a remoção do veículo. E agora vamos de música!
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1: Estamos de volta e a indústria de motocicletas confirmou o bom momento do segmento no início de 2026. De janeiro a abril, as fabricantes instaladas no Polo Industrial de Manaus produziram 745.824 unidades, alta de 10,6% em relação ao mesmo período do ano passado. Segundo o levantamento da Abraciclo, esse foi o melhor desempenho para um primeiro quadrimestre desde 2008. Em abril, foram fabricadas 184.376 motocicletas, o maior volume para o mês nos últimos 18 anos. O resultado representa alta de 6,4% em relação ao mesmo período do ano passado. Vai, Sérgio Pita.
0: A Chevrolet apresenta a linha 2027 do Spin, com evoluções que reforçam a conexão com o modelo, com que tem mais de 70% de índice de fidelização. O Spin tem uma proposta valorizada por famílias, motoristas profissionais e clientes que priorizam funcionalidade no uso cotidiano. A principal novidade da linha 2027 está na configuração LTZ de 5 lugares. Agora passa a contar também com uma alternativa de acabamento superior, com ar-condicionado digital, acendimento automático dos faróis, sensor de chuva, assistente de estacionamento, partida sem chave, dutos de ar para o banco traseiro e acabamento interno mais refinado. E agora chegou a hora que vocês gostam, é a hora do pé na lata. E hoje, Prince!

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1: Voltamos e o assunto é segurança. Na edição passada, falei sobre como carregar seu pet num automóvel e nas motocicletas. É permitido levar pet na motocicleta, desde que use equipamentos de segurança adequados, como caixas de transporte fixadas, tipo baú, ou mochilas próprias, garantindo que o animal não fique solto ou atrapalhe a pilotagem. O transporte no colo, entre as pernas ou braços ou solto é proibido e gera multa.
2: Mas, pô, e o prazer dos bichinhos de ficar com a carinha no vento?
1: Na mochila, bota na mochila.
2: Na mochila pode?
1: Bota na mochila com a cabeça pra fora.
2: Recentemente, a Volkswagen oficializou a chegada do Golf GTI e entregou o primeiro lote de 80 unidades. Agora, anuncia a abertura de um novo lote e está recebendo os pedidos. As novas unidades do GTI, que serão entregues ainda em 2026, seguem as mesmas regras de comercialização, limitado apenas a clientes donos de esportivos do grupo Volkswagen e apenas uma unidade por CPF ou CNPJ. O esportivo GTI retorna com motor 2.0 TSI de 245 cavalos e câmbio DSG de 7 marchas. Seu preço é de R$430 mil. Eita, Golf caro, hein? Agora vamos de música e na volta, competições. João, o cara tá rápido demais. Não deu nem pra ver a cor do carro.
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1: Voltamos para falar da MotoGP. Tivemos uma corrida caótica no GP da Catalunha em Barcelona, com muitos acidentes. Na prova sprint foi tudo normal e emocionante, com Alex Marques superando Pedro Acosta nas últimas curvas para vencer com uma diferença de apenas 0,04. Foi demais. Nosso Diogo Moreira ficou com a 14ª posição. Para a corrida principal, Pedro Acosta largou na pole e o nosso Diogo Moreira na 20ª posição. Dada a largada, Pedro Acosta manteve a ponta com Alex Marques na sua cola. Mas a moto de Pedro teve um problema e perdeu velocidade muito rápido. E o Alex Marques entrou na traseira do líder, provocando um acidente espetacular. A prova foi interrompida com bandeira vermelha. Alex fraturou uma vértebra e uma clavícula e está se recuperando. Sérgio Pita conta como terminou o GP da Catalunha.
2: Agora estão os dois irmãos, né? Quebrados.
1: Os dois no estaleiro, o Mark Max e o Alex Max.
2: Espero que o plano de saúde seja bom. Na relargada, não demorou muito para acontecer outro acidente espetacular que deixou todos apreensivos. Johann Marco se embolou com Francesco Bagnaia e Luca Marini logo na primeira curva e foi direto para o hospital com fratura na perna e lesões no joelho e calcanhar. Mais uma bandeira vermelha. A corrida recomeçou com Pedro Acosta na frente, mas ele foi superado com Fábio de Jean-Antonio, que venceu. Alguns pilotos receberam penalizações e o resultado apontou Jean-Antonio em primeiro, Fermín Aldeguer em segundo, Francesco Bagnaia em terceiro e o nosso Diogo Moreira numa ótima 9ª colocação. Marco Bezzecchi mantém a liderança do campeonato e o Diogo Moreira está em 17º. Na próxima corrida, 31 de maio, GP da Itália. Agora vamos de música e na volta falamos da preferência cada vez maior dos SUVs.
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1: Estamos de volta e os SUVs alcançaram 1.095.642 unidades vendidas no Brasil em 2025. E reforçaram sua crescente popularidade entre os condutores no segmento de automóveis de passeio e comerciais leves. O número divulgado pela Fenabrave equivale a 54,89% do total de emplacamentos no ano passado. Ainda de acordo com pesquisa de intenção de compra realizada pelo Web Motors Auto Insights, os automóveis de carroceria SUV lideram a intenção de compra dos brasileiros também em 2026, com 40% dos entrevistados afirmando que desejam adquirir um veículo da categoria. Vai, Sérgio Pita.
0: Muito mais do que só um carro, todos os modelos da Volvo estão aptos a serem um assistente pessoal, com a implementação do Google Jimny. Indo além dos comandos de voz fixos, o Jimny apresenta uma experiência intuitiva e baseada em interações, no qual o veículo consegue entender a conversa de forma natural, o contexto e as necessidades do motorista. O lançamento começa com uma primeira leva de clientes nos Estados Unidos, depois será ampliado por lá e na sequência para outros mercados. Os proprietários de carro Volvo fabricados a partir de 2020 estarão entre os primeiros a experimentar o assistente de inteligência artificial de última geração do Google. E agora vamos de música e já já tem moto elétrica com bom desconto.
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1: Estamos de volta e aí a DEA, líder global em veículos elétricos de duas rodas, anunciou um ajuste nos preços sugeridos de modelos estratégicos no mercado brasileiro, com reduções superiores a 20% em modelos selecionados. Impulsionado pelo avanço contínuo da produção local e nas operações de mercado no Brasil, o ajuste contempla vários modelos, além de incluir um programa exclusivo de troca com bônus. As lojas conceito da marca em todo o Brasil já participam da iniciativa. Com você, Sérgio Pita.
0: A Ford Pro está investindo continuamente na ampliação e diversificação do seu portfólio de veículos e anuncia o lançamento de mais um produto, a Transit City, van elétrica que chega ao Brasil e outros mercados da América Latina no segundo semestre de 2026. Apresentada de forma quase simultânea na Europa, onde também iniciará a venda este ano, a Transit City é uma nova opção para os transportadores que precisam de um veículo elétrico com tamanho e a configuração certa para rodar em zonas urbanas restritas com baixo custo operacional. Agora vamos de música e na volta dica dos eventos.
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1: Voltamos, e o encontro de motos clássicas na pracinha do Alto da Boa Vista, que seria no domingo passado, foi transferido para o dia 31 de maio. Já neste final de semana, dias 23 e 24 de maio, tem o 30º encontro de motociclistas pregos do asfalto na cidade de Miguel Pereira. Nos dias 29 e 30 tem Moto Festival na cidade de Novo Mundo, Minas Gerais. De 29 a 31 tem o 23º Encontro Nacional de Motociclistas no Centro Histórico de Itaburaí. E lá vai ter show de wheeling, bandas de rock, exposição de motos antigas e muito mais. Informações sobre todos esses encontros de motos e ainda outros mais você encontra em www.jornalmotocycle.com.br. Vai, Sérgio Pita.
0: E para quem gosta de colocar as motos na estrada, segura aí. Teremos o tradicional Bike Fest Tiradentes, que acontecerá de 24 a 28 de junho de 2026, consolidando-se como um dos maiores e mais charmosos encontros de motocicletas do Brasil na cidade histórica mineira. O evento lota a cidade e oferece shows, exposições, estandes de marcas renomadas e a praça de alimentação no Campo dos Aimorés. Lá em Tiradentes, a dica é visitar o incrível Museu da Motocicleta. É muito legal. Ficamos por aqui. Muito obrigado, galera. E participe da promoção, hein? Vamos andar de drift.
1: Valeu, audiência. Um forte abraço para todos e até a próxima.
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7: Positividade FM 104.5, bom dia, ótimo dia pra você, sabadão, dia 23 de maio, e a gente já começa de cara com essa coisa boa que é a Hora Jeep, pra você amante da aventura, da tecnologia e da liberdade. Começando agora a nossa Hora Jeep, onde a paixão por explorar se encontra com a inovação que move o futuro. Gente, nesta próxima hora, a gente vai mergulhar no universo dos novos híbridos da Jeep, o Renegade e o Commander, e desvendar condições comerciais que vão te fazer acelerar direto para uma concessionária, claro, né? 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São 9h10, bom dia.

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1: Positividade FM 104.5. Bora, a gente volta com a Hora Jeep. 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

0: 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Estamos de volta com a nossa Hora Jeep. 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
1: Positividade FM 104.5, bora! 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
1: Positividade FM 104.5. Chegamos ao fim dessa nossa Hora Jeep. 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
5: Positividade FM 104.5, bora! Sabe o que eu tenho pra você? 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Esqueceu? Você ganha hoje, curtiu hoje mesmo. 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Já sabe, né? 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Gente, tá sol hoje no Rio de Janeiro. Olha que maravilha. Sábado, 23 de maio, sol. Inclusive, aniversário da minha mãe. Feliz aniversário, mãe. Te amo. É isso. E pra você que faz aniversário, parabéns pra você também. Bora! Bom dia!

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1: Pesquisadores da Universidade de Würzburg, na Alemanha, desenvolveram um robô para futuras missões no planeta Marte. O principal diferencial desse veículo é que ele é capaz de rastejar, algo fundamental para qualquer dispositivo de exploração no território marciano, que é conhecido pelo seu solo de areia fofa e terrenos irregulares, capaz de fazer com que veículos movidos à tração fiquem atolados. De acordo com os cientistas, a principal inspiração para esse rover são os movimentos do lagarto do deserto, que mergulha sobre superfícies granulares no deserto do Saara, justamente para fugir dos predadores. O projeto ainda está em fase de testes e ainda não há previsão sobre quando ele vai ser lançado ao espaço. E a chegada do frio vai esquentar as vendas nos próximos meses. É o que aponta uma pesquisa levantada pelo Clube dos Diretores Lojistas do Rio de Janeiro. Segundo o levantamento, 75% dos entrevistados esperam um aumento de 2% das vendas na comparação com o ano passado, com destaque para as peças de frio e também produtos de beleza, principalmente aqueles voltados para o ressecamento da pele. Neste mesmo período do ano passado, as vendas no estado do Rio cresceram 1,5% na comparação com 2024. Atenção! 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O Atualizando volta já.
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Isso é mole, né? 10h55, bom dia!

0: Spice Girls na Positividade FM, bora resultado de promoção, te avisa aí, manda mensagem, olha aí, porque o Jonas Brandão de Souza mandou, final de telefone 3656, se deu bem, tá levando um par de ingressos pra assistir qualquer filme em cartaz na rede UCI Cinemas. O Jonas, nossa equipe de promoção, vai entrar em contato com você através do WhatsApp, certo? 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

Atividade FM 104.5 The Beatles. Olha aqui, tem Pinho Talker. Delícia. Bem delícia. E tá pedindo uma programação bem especial também. Então, claro que a Positividade FM tem essa boa pra você. Boa não, né? Perfeita. 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É muita positividade. 11:22, bom dia.

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1: Dados da Secretaria Municipal de Fazenda apontam que o mercado da beleza está registrando crescimento nos últimos anos. Entre 2021 e 2025, o município registrou um aumento de quase 60% nesse setor através da arrecadação do ISS, resultado que consolida o segmento como um dos que mais crescem na economia carioca. De janeiro a abril deste ano, foram formalizados 610 novos negócios voltados à beleza, com a Barra da Tijuca liderando o ranking, seguido do Recreio dos Bandeirantes, Tijuca e Campo Grande. 19 representantes dos setores cultural e da imprensa enviaram uma carta à Comissão Especial sobre Inteligência Artificial da Câmara dos Deputados pedindo celeridade ao projeto de lei que estabelece regras para o desenvolvimento e uso da inteligência artificial. O documento defende a preservação integral dos direitos autorais diante do avanço da IA generativa, além de reiterar a necessidade de criadores, intérpretes e produtores tenham o poder de autorizar o uso de suas obras e produções. A carta também ressalta que a proteção dos direitos intelectuais é essencial para proteger o funcionamento dos setores criativos. 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

Positividade FM 104.5 para tudo. 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

Positividade FM 104.5, João Penck e seus miquinhos amestrados. Popstar. 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

0: Positividade FM 104.5, Monte Jordan e você, Mônica Parreira Teixeira Zanoli. Final do telefone 7103, está levando a voucher da Parmê no valor de R$100. Pode vir hoje aqui na rádio buscar seu prêmio até 18 horas, tá? Perde tempo não. Rua Vitor Silva, número 66, bloco 5, Rádio 101, Barra da Tijuca, aqui de promoção, vai entrar em contato com você através do WhatsApp. Eu volto já, me espera aí, meio-dia. Boa tarde.
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1: A banda de heavy metal americana Anthrax anunciou seu primeiro álbum em 10 anos, batizado de Cursum Perficio. O primeiro single, It's for the Kids, já está disponível nas plataformas digitais, esse que também conta com o videoclipe. Em entrevista ao portal NME, o guitarrista da banda, Scott Ian, afirmou que a nova música é uma carta de amor direta aos fãs, uma música de 4 minutos que remete aos primeiros álbuns da banda, com a agressividade e os acordes que os fizeram como um dos maiores nomes do thrash metal da história. O novo álbum do Anthrax está previsto para ser lançado no dia 18 de setembro deste ano. E a seleção brasileira já foi convocada para a Copa do Mundo, e os últimos compromissos antes do Mundial já estão marcados. No domingo, dia 31 de maio, a canarinha faz a última partida em território brasileiro no Maracanã contra o Panamá. Já no dia 6 de junho, será o último amistoso antes do início da Copa, quando a seleção brasileira vai enfrentar o Egito nos Estados Unidos. O Brasil estreia na Copa do Mundo no dia 13 de junho, um sábado, às 7 da noite, contra o Marrocos. As próximas duas partidas da fase de grupos vão acontecer nos dias 19 e 24 de junho, contra Haiti e Escócia, respectivamente. 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

Narada Michael Walden. 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Boa tarde.

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sol, tá gostoso. E na sombra, né, aquele geladinho. Então, tempinho, delícia. Tá pedindo uma programação especial. Então, tem uma boa pra você. Na verdade, boa não, né? Uma perfeita. 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Boa tarde.

0: Positividade FM 104.5. Eis, stand by me. Eu volto já já, me espera aí. São 12h58. Boa tarde.
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Positividade FM 104.5. Jason Jones, right here, right now. Ó, já já. Não é now, não. Já já. Vou liberar pra você ingressos pra você assistir qualquer filme em cartaz na rede UCI Cinemas. Manda mensagem que eu tô te esperando. 21 é o DDD 98128 1045. 1015. Boa tarde.

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1: E o dinheiro físico deixará de ser aceito em ônibus a partir do dia 30 de maio. Mas para atenuar essa nova medida, o cartão Já É vai passar a ser vendido em mais de 700 bancas de jornal espalhadas pela cidade, após um acordo firmado com a Prefeitura do Rio. Além das vendas, as bancas de jornal também vão poder recarregar os cartões, fazendo com que os pontos de venda do sistema de bilhetagem municipal cheguem a 2 mil em todo o território carioca. Vale lembrar que o Já É possui integração com toda a rede de transporte da cidade do Rio, incluindo metrô, vans e os chamados cabritinhos, que operam nas comunidades. Faltando menos de um mês para o início da Copa do Mundo, o Museu do Futebol, em São Paulo, vai contar com uma exposição com 18 uniformes oficiais da seleção brasileira, utilizado em Copas do Mundo entre os Mundiais de 1958 e 2022. Além disso, o museu vai voltar a receber de maneira permanente o uniforme utilizado por Pelé na final da Copa do Mundo do México em 1970, quando o Brasil goleou a seleção italiana por 4 a 1. A peça estava passando por um período de limpeza, mas já está de volta à exposição permanente dedicada ao rei do futebol. A exposição acontece de terça a domingo, das 9 da manhã às 6 da tarde, e o Museu do Futebol fica no estádio do Pacaembu, em São Paulo. 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

Cidade FM 104.5, Johnny Brown Júnior, o couro vai comer, porque hoje, a partir das 7 da noite, tem festividade. Você não pode perder DJ On Track, DJ Maxon Miller e você curtindo festividade aqui na Positividade FM. 1042, boa tarde.

0: Positividade FM 104.5, fechando Portugal The Man. Ó, resultado de promoção, quem vai curtir um cinema por conta da Positividade FM, você, Andréia dos Santos, Rangel Campos, final de telefone 5865. Andréia, nossa equipe de promoção vai entrar em contato com você através do WhatsApp, certo? Fico por aqui, Marcos Vinícius Moreno já chegou, que eu vi. Fico com você até as 7. Volto, agora vou curtir o aniversário da minha mãe, tá? Volto segunda, a partir das 7 ainda, segunda-feira. Te encontro aqui na Positividade. Sou Vanessa Victorini, pra você, 1h59, ótima tarde, ótimo final de semana.
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0: Positividade FM, Britney Spears, Oops, I Did It Again. Teve Léo Jaime, As Sete Vampiras, W, We All Need Love. Ainda U2, Where the Streets Have No Name. Boa tarde, tarde boa, sabadão, 23 de maio, tudo bem? Aqui é o Marcos Vinícius Moreno. 26 graus fazendo agora nas mediações da Avenida Abelardo Bueno. Tempo nublado, mas sem previsão de chuva. Que seja um ótimo sábado, um ótimo final de semana para você que tá ligado aqui na Positividade. E eu tenho voucher no valor de R$100 para usar na Parmê. 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

0: They Got Me Started, Ultraje Rigor, Rebelde Sem Causa, In Excess, Suicide Blonde. E esse tempinho gostoso, hein? Tá pedindo aquela programação especial, né? A positividade tem uma boa pra você. Aliás, boa não, perfeita. 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

Vanessa da Mata e Ben Harper, boa sorte. Cara, essa parceria aconteceu quase que por acidente, né? Foi o seguinte, o produtor Mário Caldato Jr. estava trabalhando no álbum da Vanessa e, ao mesmo tempo, mixando um projeto do Ben Harper. Aí ele mostrou a música pro americano, que se apaixonou na hora pela melodia. E ele gostou tanto que escreveu a sua parte da letra em inglês em apenas 20 minutos e gravou logo em seguida. Olha que louco isso, né? Virou um dos maiores sucessos de 2007 a 2008 no Brasil e na Europa. E você, claro, ouve aqui na Positividade FM. Faltando 12 minutinhos para as 3.

0: 5 Positividade FM, Zé Ninguém, Biquíni Cavadão. E daqui a pouquinho tem mais música pra você. Aqui é o Marcos Vinícius Moreno, segura aí.
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104.5 Positividade FM, Justin Bieber, Sorry. Cara, curioso que quando essa música estourou, o mundo todo tinha certeza que era uma carta aberta de desculpas pra ex dele, a Selena Gomez. Só que o próprio Bieber revelou depois que a letra era uma coisa muito mais ampla. Era um pedido de desculpas público ao mundo e aos fãs pelos seus anos de rebeldia, excessos e polêmicas na transição da adolescência pra fase

Looking for Love, Rod Stewart, Baby Jane, o Rapa Feira. 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Agora, 3:33. 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

0: do estúdio. Faltando 19 minutinhos para as 4.
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0: Positividade FM, Rita Lee Saúde, Big Mountain, Get Together, teve Beyond, Single Ladies. E daqui a pouquinho tem muito mais música pra você aqui na sua rádio preferida.
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0: 4.5, Positividade FM, Bon Jovi, It's My Life, Jorge Benjor, W Brasil, Jimmy Cliff, Reggae Night. E quem tá levando o voucher no valor de R$100 pra usar na Parmê é a Isabela Machado, final do telefone 8785. Isabela, se deu bem, pode passar hoje aqui na rádio, tá? Até às 18 horas, na rua Vitor Civita, 66, bloco 5, loja 101, Barra Olímpica. 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Agora 4h23.
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5.5, Positividade FM, Sabrina Carpenter, Espresso, Bob Marley and the Wailers, Could You Be Loved, que inclusive é uma das músicas mais universais do Bob Marley, e tem um motivo técnico pra isso aí, pra fazer esse som atravessar fronteiras e tocar forte nas rádios e nas pistas de dança do mundo todo, especialmente nos Estados Unidos e Europa. O guitarrista da banda Junior Marvin misturou o tradicional ritmo jamaicano com influências da disco music e do Brazilian Samba. É, aí saiu esse som incrível e irresistível por causa dessa mistura aí. Inclusive foi lançada no último álbum do Bob Marley, antes de sua trágica morte em 1981. Bob Marley and the Wailers aqui na sua rádio preferida, Positividade, agora 4h38.

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0: Positividade FM, Madonna, Borderline, a preferida de muitos, né? Teve também Lisa Stansfield, The Real Thing, e daqui a pouquinho mais música pra você. Aqui é o Marcos Vinícius Moreno, aguenta aí rapidinho.
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0: Waze, Capital Inicial Independência, The Farm, All Together Now. E esse tempinho, hein? Tempinho gostoso pra quê? 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Mais uma da Positividade FM, agora 5h19.
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Again, Paralamas Ska. E ainda Jack Johnson, Sitting, Waiting, Wishing. Aliás, tem uma curiosidade sobre essa música aí. O Jack Johnson, que escreveu essa música aí, ele fez isso pra tentar ajudar um amigão dele que tava apaixonado por uma mulher que não dava bola nenhuma pro cara, né? Aí o cara passava os dias sitting, waiting, wishing, ou seja, sentado, esperando e desejando que ela mudasse de ideia. Resultado final, o cara não conseguiu ficar com a mulher, ou seja, não conquistou a garota, mas em compensação ganhou uma música em sua homenagem que virou indicação ao Grammy e um dos maiores hinos acústicos dos anos 2000. Jack Johnson, Sitting, Waiting, Wishing, aqui na Positividade FM, agora 5h35.

Vamos fazer um filme, Simple Red, Man is Too Tight to Mention, Pearl Jam, Even Flow. 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

0: Positividade FM, Pet Shop Boys, Western Girls, a versão New Lockdown, teve Miles Smith, Nice to Meet You. E quem tá levando par de ingressos pra assistir qualquer filme em cartaz na rede UCI de cinemas é... Fábio Figueiredo, se deu bem, final do telefone 6257. Nossa equipe de promoção vai entrar em contato pelo WhatsApp, tá bom? Daqui a pouquinho tem mais música, aqui é o Marcos Vinícius Moreno, aguenta aí.
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Save Your Tears, pra você que foi ao show, se esbaldar um pouco, se lembrar, né? Lulu Santos, adivinha o quê? Calvin Harris, Blame. Agora 6:18, positividade.

4.5, The Strokes, Someday, Alphaville, Big in Japan, aqui na Positividade, Skank, beleza pura. Só música boa e daqui a pouquinho, lembrando, 7 da noite tem festividade, DJs in on track, Marcos Miller. Sempre tocando muita música boa pra você dançar muito. Positividade FM, agora 6h32.

0: FM, o Traje a Rigor, ciúme. Minha saideira, tô indo nessa, voltando segunda-feira, se Deus quiser. Bom final de semana pra você, abraço do Marcos Vinícius Moreno. Vem aí, festividade, opa!
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9: Ok, meus amigos, começando a festa, começando festividade aqui nessa rádio gostosa, Positividade FM 104.5, comigo, Igor Muniz, DJ Ion Track. Tô com você aqui pelas próximas 3 horas pra gente curtir, celebrar a vida, dançar muito com as melhores de todos os tempos. Cara, hoje eu preparei um repertório pra você ficar emocionado, emocionada do jeito que nunca ficou antes. Cara, vou trazer cada uma pra deixar teu sábado muito mais positivo comigo aqui na festividade. Vamos lá, começando o programa de hoje já com essa aqui, ó. Bizarre Inc. Gonna Get You. Sobe seu volume aí. Começou a festa.
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0: aqui.
1: E é isso, já começamos no clima, né? Tony Locke, Funky Cole Medina. Aí antes toquei Lizzo and Cardi B, Rumors. Maneira, né? Aí toquei também Bardo, Bleeding Heart, The Pussycat Dolls, Doncha, com Busta Rhymes, Diddy Kisha Cole, Last Night, The Depeche Mode, Strange Love, Information Society, Running, Cyndi Lauper, Girls Just Wanna Have Fun. Mas já tinha ouvido essa versão aí? Não, porque eu fiz agora aqui. Aí com a base da Buffy, Give Me a Reason. Madonna, Holiday, também. Venga Boys, Shalala. Black Box, Everybody's Everybody. Bizarre Inc., Gonna Get You. E aí, curtiu a sequência? Marca aí que eu volto já já com mais festividade aqui na Positividade FM. Nesse clima, só tocando musicão pra você, daquelas que você mais gosta.
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1: Vamos lá, de volta com festividade aqui na Positividade FM 104.5. Comigo, Igor Muniz, DJ e On Track. Até as 10, estamos junto aqui, celebrando a vida, curtindo as melhores de todos os tempos. Tá fim de pedir uma, 21 98 128 1045, ou então no nosso Instagram, @positividade.fm. E aquela moral também no meu Instagram, né? @EonTrack. Vamos lá, segunda hora do programa, começando com essa sonzeira aqui, ó. Sobe seu volume aí. Ashanti!